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3: O Rock in Rio 2026 já está com os horários dos shows definidos. A programação completa foi disponibilizada no aplicativo oficial do festival, que também reúne informações sobre lockers, transporte, experiências e ativações das marcas parceiras. Entre os grandes nomes desta edição estão Foo Fighters, Elton John, Calvin Harris e Maroon 5, além de dezenas de atrações distribuídas pelos diferentes palcos da cidade do rock. O público também poderá contar com opções especiais de transporte, como o Primeira Classe, com embarques em diversos pontos do Rio de Janeiro e da Grande Rio, além de cidades de São Paulo e Minas Gerais. Outra alternativa será o BRT Expresso Rock in Rio, com linhas diretas e semidiretas até o Parque Olímpico. O festival acontece nos dias 4, 5, 6, 7, 11, 12 e 13 de setembro no Rio de Janeiro. A partir do primeiro dia, o aplicativo também disponibilizará o mapa completo da cidade do rock. Para conferir os horários completos de cada atração, basta acessar o Instagram oficial do festival.

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0: Ux FM 29 para as 11.
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15: O Ozzfest está oficialmente de volta em 2027. O tradicional festival de heavy metal será realizado em Birmingham, no Reino Unido, no Villa Park, mesmo estádio onde Ozzy Osbourne fez o seu último show em julho de 2025. Criado por Ozzy e Sharon Osbourne em 1996, o festival se tornou uma das principais vitrines do metal, reunindo grandes nomes e revelando novas bandas. A organização ainda não divulgou a data nem o line-up, mas Sharon promete recuperar também o tradicional Baby Stage, dedicado a artistas em ascensão. O retorno em Birmingham ganha um significado especial após a morte de Ozzy, poucas semanas depois de sua histórica despedida dos palcos. O Ozzfest 2027 será, portanto, uma celebração do legado do músico e de sua contribuição para o heavy metal.

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7: O Queens of Stone Age está preparando o sucessor de In Times New Roman de 2023 e revelou o título do novo álbum, Perfect. O anúncio veio acompanhado de um teaser estrelado por George Hume e Dean Fertitta, que aparecem disputando o perigoso jogo da faca, o Five Finger Filler. No fim do vídeo, a data 30 de setembro de 2026 aparece riscada, acompanhada da provocativa mensagem Coming Soon, levando à possibilidade de que seja a data de lançamento do disco. O novo álbum já vinha sendo especulado desde Easy Street, parceria com Nick Lane e primeiro material inédito da banda desde In Time New Roman. Enquanto prepara essa nova fase, o Queens of Stone Age segue na estrada pelos Estados Unidos como atração de abertura da turnê de estádios do Foo Fighters.

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3: Sou Jaime Rocha, na Madrugada Rock, com as pérolas do programa Baú do Rock. Aerosmith,

0: rapaziada! Foi lindo, sexy e brutal! Tchau!
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2: 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Supertramp,

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3: Hello.
2: Johnny Cash.

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2: Sou Jaime Rocha, na Madrugada Rock, com as pérolas do programa Baú do Rock. Bruce Springsteen

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2: Sou Jaime Rocha, na Madrugada Rock, com as pérolas do programa Baú do Rock.
3: Status Quo

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2: Sou Jaime Rocha, na Madrugada Rock, com as pérolas do programa Baú do Rock. The Arkies.

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1: Ux FM, 8 horas.
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0: Alô, amigos, é um prazer estar com vocês em mais um programa O Sul em Cima. Hoje eu queria falar um pouquinho sobre uma querida amiga de Porto Alegre, Angela Flack, que tem um espaço cultural muito sofisticado, muito disputado. Então as pessoas têm que batalhar para conseguir participar dos seus eventos, das suas apresentações que ela oferece ali na Sala Jazz Geraldo Flack. Esse local em Porto Alegre tem realizado apresentações de artistas muito, muito interessantes, e é uma iniciativa dela e do Rony Barbosa. E eu fiquei sabendo há poucos dias que ela estava apresentando nesse seu espaço privilegiado uma artista chamada Ana Derige, que eu não conhecia, e ela realmente me impressionou muito. Eu escutei algumas músicas que ela canta na internet, fui pesquisar um pouco a sua vida e fiquei muito impressionado com a sua qualidade. Essa artista, ela tem, além de ser ser compositora, ser cantora, e tem uma voz incrível, uma capacidade interpretativa diferenciada, também é uma pessoa que se prepara de uma forma muito ampla para se tornar uma artista. Eu sei que ela gosta e acompanha a técnica Alexander, que cuida muito do corpo no sentido de ser potencializado positivamente. E existem cursos dessa área que são especialmente interessantes para quem é músico, para quem é artista. Então, parabéns a Ana Derige pelo seu cuidado. Parabéns a Ana por trilhar um caminho sofisticado na sua carreira. E eu tenho certeza que vocês vão adorar o que vocês vão ouvir aqui dela hoje. O nosso outro convidado de hoje é Jefferson Dantas, um gaúcho que mora em Santa Catarina, é professor da Universidade Federal de Santa Catarina e, além de ser ligado à música, também é escritor. Aliás, agradeço um dos seus livros que ele me enviou, que é o Corrosão. Assim que hoje temos duas pessoas nesse programa muito interessantes, cada uma do seu estilo, do seu jeito. A Ana é paulista, o Jefferson é gaúcho, e os dois estão por aí trilhando um caminho musical realmente muito, muito interessante, e vale a pena vocês conhecerem um pouco disso tudo que eles realizam através aqui do nosso programa de hoje.
1: Olá, ouvintes, sejam todos bem-vindos ao programa de hoje. Os destaques são os trabalhos de Ana Derige e Jefferson Dantas. Eu sou o Márcio Selle e dou sequência ao O Sul em Cima de hoje. Em 2024, chegou nas plataformas digitais, é a primeira vez que isso me acontece, o álbum de estreia de Ana Derige, que após cerca de 20 anos de carreira como cantora e instrumentista, se revela também compositora. O álbum de inéditas tem produção de Mário Manga, com quem Ana faz dupla no bem-sucedido projeto O Bom e Velho, interpretando clássicos do rock dos anos 60 e 70. É a primeira vez que isso me acontece, inclui parcerias de Derige com Danilo Moraes, Miguel Vendrasco, Natália Barros, Tad Wagner, dos Estados Unidos, Rodrigo Almar, da Argentina, e tem a participação especial de Mariana Aidar, Naozete, Ricardo Vignini e do quadril Quarteto de Cordas, entre outros músicos com quem compartilha sua história musical. A mixagem é de Márcio Nigro, Mário Manga e Ana Derige. E a masterização é de Homero Lotito. Vocais, violões e quarteto de cordas foram gravados no Trampolim Estúdio por Fábio Barros. É a primeira vez para Ana Derige, o primeiro álbum e o primeiro pacote de composições próprias que se tornam públicas. E isso depois de cerca de 20 anos de carreira, com os altos e baixos característicos do músico brasileiro da noite. De maneira involuntária, essa já longa trajetória parece ter preparado a cantora, compositora e violonista para este momento. Escutaremos com Ana Derige dela, Vento Sul. Logo após, Abençoar, Diana Derige e Danilo Moraes, com participação de Danilo Moraes. E encerrando o bloco, Miss Quarentina número 2, Diana Derige.

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1: Escutamos com Ana Derige, Miss Quarentina número 2. Antes a gente ouviu Abençoar, com participação de Danilo Moraes, e abrindo o bloco, Vento Sul. Natural de São Paulo, Ana Derige iniciou sua vida musical cedo, aos 3 anos de idade, no piano. Se considera musicista autodidata, cujos instrumentos são voz, violão, guitarra e ukulele. Além do formato voz e violão, Ana já se apresentou e tem o gosto de se apresentar com diversos músicos e formações, encontrando sonoridades diferentes e grandes mestres no caminho. Já dividiu o palco e participou de vários projetos, tanto em shows como em álbuns e parcerias com grandes artistas. Entre eles estão Naozete, Marcelo Quintanilha, Arrigo Barnabé, Luiz Thunderbird, Lucinha Turnbull e vários outros artistas. Em paralelo ao trabalho solo, Ana faz dupla com Mário Manga no projeto musical para o YouTube, O Bom e Velho, em que rearranjam para o formato duo um repertório dos anos 60 e 70, focado em rock and roll, folk, blues e música negra. Mais músicas com Ana Derige, a gente escuta dela e Tad Wagner, Feels Alright. Logo após, Gris, de Ana Derige. E encerrando o bloco, Quando a Música Parar, de Ana Derige e Natália Barros, com participação de Daniel Grajev e Luciano Albo.

0: Escutamos com Ana Derige, Quando a Música Parar, com participação de Daniel Grajev e Luciano Albo. Antes a gente ouviu Cris e abrindo o bloco Feels Alright, canções que fazem parte do álbum É a Primeira Vez que Isso Me Acontece, de Ana Derige, que está disponível em todas as plataformas digitais. A gente faz um intervalo e já voltamos.
1: Uma pausa pro cafezinho.

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Estamos de volta, eu sou Márcio Selle e este é O Sul em Cima, um programa de Cleiton Ramil. Na primeira parte tivemos o trabalho de Ana Derige e seguimos agora com o trabalho de Jefferson Dantas. Você pode interagir conosco através das redes sociais buscando O Sul em Cima e também pelo e-mail osulencima@gmail.com, enviando seu comentário e suas sugestões de pauta para nossa produção. Jefferson Silveira Dantas nasceu em 1973, é gaúcho de Bagé, historiador, ensaísta, compositor e músico autodidata. Doutor em Educação pela Universidade Federal de Santa Catarina, professor no Departamento de Estudos Especializados em Educação do Centro de Ciências de Educação da Universidade Federal de Santa Catarina, membro e pesquisador do Grupo de Estudos sobre Política Educacional e Trabalho, GPETO, e do Observatório da Ética Jornalística, Objetos, vinculado ao Departamento de Jornalismo da UFSC. No universo literário, lançou os livros Suspenso e Alheio ou As Minhas Reticências Sinceras e EGAB, editora Insular, de 2015, e um livro de contos, edição própria, em 2017, intitulado Essa Coisa Sem Nome. Em abril de 2019, lançou o livro A Teira, pela editora Insular, com a escritora e jornalista Giana Lexal, pseudônimo de Giana Laura da Cunha Santos, e o livro Corrosão, de 2025. Escutaremos do álbum O Grito da Cidade, de 2022, de Jefferson Dantas, O Grito da Cidade, logo após Quando a Chuva Veio, e encerrando o bloco Olhos Invernais.

plantas, Olhos Invernais. Antes a gente ouviu Quando a Chuva Veio e, abrindo o bloco, O Grito da Cidade. O álbum O Grito da Cidade é a primeira experiência musical solo de Jefferson Dantas, que lançou em fevereiro de 2013 o álbum A Cada Manhã, com o grupo Casa da Ginga. As canções desse álbum traduzem suas principais influências: Vitor Ramil, Zé Ramalho, Raul Seixas, Caetano Veloso, Adriana Calcanhoto e Secos e Molhados. E a gente escuta com Jefferson Dantas dele Tempos de Luta. E encerrando o bloco, Tudo Vivido Até Aqui.

escutamos com Jefferson Dantas Tudo Vivido Até Aqui e abrindo o bloco Tempos de Luta. O álbum O Grito da Cidade foi gravado, mixado e masterizado no RV Estúdio Musical, em Florianópolis, Santa Catarina, de outubro de 2021 a janeiro de 2022, por Alexandro Batista dos Santos, que assina também os arranjos, violões, guitarras, piano, bateria programada e sintetizadores. A arte da capa é de Geana Santos. Mais músicas com Jefferson Dantas a gente escuta Domingo na Cidade. E encerrando o bloco, Recomeçar.

0: Escutamos com Jefferson Dantas, Recomeçar, e abrindo o bloco, Domingo na Cidade, canções que fazem parte do álbum O Grito da Cidade, que está disponível em todas as plataformas digitais. E este foi o Sul em Cima de hoje, que apresentou os trabalhos de Ana Derige e de Jefferson Dantas. Eu agradeço a sua companhia. Um grande beijo a todos e até a próxima semana, com mais uma edição de O Sul em Cima.
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3: Alex Lifeson, guitarrista do Rush, revelou que abandonou o uso de maconha aos 72 anos e sentiu uma melhora significativa na qualidade de vida e no desempenho musical. Em entrevista à Rolling Stone, o músico contou que parou de consumir cannabis cerca de 4 meses antes do início da atual turnê, após perceber que o hábito estava afetando seu funcionamento mental. A mudança aconteceu justamente durante a preparação para o retorno do Rush aos palcos, ao lado de Gary Lee e da baterista Annika Niles. Para Lifeson, estar física e mentalmente preparado se tornou ainda mais importante diante do desafio de revisitar o repertório da banda após a morte de Neil Peart em 2020. O guitarrista afirmou que os resultados foram melhores do que esperava e descreveu a experiência como extremamente positiva. Aos 72 anos, Lifeson mostra que a nova fase do Rush também representa um momento de mudanças pessoais e de preparação para encarar novamente grandes palcos. Os fãs brasileiros já têm motivo para comemorar. O Rush tem apresentações previstas no Brasil no início de 2027, passando por Curitiba, São Paulo, Rio de Janeiro, Belo Horizonte e Brasília, com a turnê 50 Something.

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16: O Ozzfest está oficialmente de volta em 2027. O tradicional festival de heavy metal será realizado em Birmingham, no Reino Unido, no Villa Park, mesmo estádio onde Ozzy Osbourne fez o seu último show em julho de 2025. Criado por Ozzy e Sharon Osbourne em 1996, o festival se tornou uma das principais vitrines do metal, reunindo grandes nomes e revelando novas bandas. A organização ainda não divulgou a data nem o line-up, mas Sharon promete recuperar também o tradicional Baby Stage, dedicado a artistas em ascensão. O retorno em Birmingham ganha um significado especial após a morte de Ozzy, poucas semanas depois de sua histórica despedida dos palcos. O Ozzfest 2027 será, portanto, uma celebração do legado do músico e de sua contribuição para o heavy metal.

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5: Alex Van Halen está preparando um lançamento especial para os fãs do Van Halen. O baterista acaba de assinar as páginas da edição limitada de Van Halen, o novo livro que chega como sucessor de Brothers, publicado em 2024. Produzida pela Genesis Publications, a obra terá apenas 1.500 exemplares numerados e assinados em todo o mundo e apresenta a história do Van Halen pela perspectiva de seu fundador e baterista. Alex revisita desde a infância ao lado de Eddie Van Halen em Pasadena até os primeiros shows da banda e a explosão mundial provocada pelo clássico 1984. O grande destaque está no arquivo pessoal do músico, que reúne fotografias raras, registros históricos e imagens inéditas, oferecendo um olhar privilegiado sobre os bastidores da trajetória do grupo. Depois de contar em Brothers a história de sua relação com Ed, Alex agora amplia o foco para a própria banda, registrando suas origens, evolução e chegada ao auge comercial. Além do conteúdo histórico, a edição limitada ganha um atrativo especial para colecionadores, a assinatura do próprio Alex Van Halen. O livro já está disponível para pré-encomenda pela Genesis Publications.
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2: Olá, eu sou o Douglas Barreto e está começando mais uma edição do Fonograma. Hoje, a viagem sonora passa pelo Brasil, África, Caribe e Europa, com artistas que misturam tradição, inovação e diferentes paisagens musicais. Para começar, vamos ouvir Rodrigo Amarante, compositor carioca que voltou aos estúdios em carreira solo após um intervalo de 8 anos.

0: Encerramos o primeiro bloco com a parceria entre Alexia Bontempo e o pernambucano Otto, reinventando um clássico do carnaval brasileiro. Ouvimos ainda David Walters, da França, que mistura ritmos caribenhos e música eletrônica. Também escutamos nesse bloco Ali Farc Touré, do Mali, ao lado do norte-americano Ry Calder, em um encontro premiado com o Grammy, que aproximou o blues de suas raízes africanas. A paulistana Cell, revisitando um clássico de Bob Marley, a francesa Sarah Costa, um dos novos nomes da cena house europeia, e Rodrigo Amarante, compositor carioca. Depois do intervalo, seguimos viagem por diferentes culturas e sonoridades aqui no Fonograma.
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1: Estamos de volta com o Fonograma. Eu sou o Douglas Barreto e seguimos com artistas que mostram como a música conecta culturas, idiomas e tradições em diferentes partes do mundo.

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0: Neste segundo bloco, ouvimos Rachid Taha, que levou o rock e o rai argelino para o mundo. O projeto latino Cadereira, a banda congolesa Mingowana Star, formada por ex-integrantes do Staff Band Bilili, o francês Sergent Garcia, criador do estilo conhecido como Salsa Muffin, Ana Canhas, homenageando Belchior, e o grupo argelino Itik, referência do rap de resistência no norte da África. Eu sou o Douglas Barreto e esse foi o Fonograma. Até mais.
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1: Saudações, ouvintes amantes do pop e do rock embolorado dos anos 80 e 90. Eu sou Fernando Machado, comandante da máquina musical viajando no tempo. O Go Back está no ar propagando suas ondas radiofônicas para suas emissoras. Então, partiu com a máquina do tempo para mais uma viagem. No programa de hoje, a máquina musical viaja até os anos 90, virada para 2000, para sintonizar o dial das FMs daquele ano, que reúne o melhor do rap e o movimento hip hop. E só vai tocar música boa. O Go Back abre com Nelly e Kelly Rowland, Dilema.

0: Foi Snoop Dogg e Pharrell Williams com Beautiful. Teve ainda Coolio, Gangsta's Paradise, o Shabba Ranks e a Chevelle Franklin com Mr. Loverman. O Jahul e a Shanti com Mesmerize. Beyoncé e Jay-Z com Crazy in Love. Eve e Dragon com Got What You Need. E a Nelly e a Kelly Rowland abriram o Go Back Rap com Dilemma. Intervalo cultural e voltamos com mais um bloco aqui no Go Back.
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2: Ux FM 18 para 1.
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2: De volta com o Go Back. Eu sou Fernando Machado, seu comandante da Máquina Musical Viajando no Tempo. O segundo bloco do Go Back Rap já está no ar. E abre com Puff Daddy, I Be Missing You.

0: Dr. Dre e o Snoop Dogg com The Next Episode, Snow com Informer, Inicamos com Here Comes the Hot Stepper, o Pato Banton com Go Pato e o Puff Daddy, I've Been Missing You. Espero que tenham curtido o programa e que tenham, claro, viajado pelo tempo. E não esqueça, você pode acessar várias playlists do Go Back lá no meu Spotify. Tenham todos um ótimo final de semana. Eu sou o Fernando Machado e a gente se encontra no próximo Go Back. Até lá! 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
15: O The Script está de volta com The User Guide, The Being Human, o 8º álbum de estúdio da banda irlandesa, e um trabalho marcado pelo reencontro com sua identidade após a morte do guitarrista e cofundador Mark Sheahan em 2023. Gravado em Los Angeles, o disco reúne o vocalista Daniel Donoghue com produtores responsáveis por algum dos maiores sucessos do grupo, e já havia sido antecipado pelos singles Man in the Arena e The Crow Was Singing Wonderwall, inspirado na reunião do Oasis. O álbum nasceu também de uma reflexão sobre o impacto da inteligência artificial e da tecnologia na vida humana. A experiência de Danny ao observar robôs e carros autônomos pelas ruas de Los Angeles, além de descobrir uma música criada por IA, imitando o estilo do The Script, ajudou a definir o conceito do trabalho. O que significa ser humano em um mundo cada vez mais automatizado? A proposta ainda ganhou um curta-metragem dirigido por Charles Meehan, que acompanha diferentes personagens e histórias de vida enquanto presta uma homenagem à memória de Mark Sheahan. O resultado é um álbum que mistura emoção, tecnologia, luto e esperança, mantendo a essência que transformou The Script em um dos grandes nomes do pop rock.

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12: O Lifehouse, um dos grandes nomes do pop rock dos anos 2000, finalmente fará sua primeira turnê pelo Brasil. A banda americana desembarca no país em março de 2027 com o espetáculo Best of Acoustic, liderado pelo vocalista, guitarrista e principal compositor Jason Wade. Serão 4 apresentações: Curitiba, dia 12 de março, São Paulo, dia 13, Belo Horizonte, dia 14 e Rio de Janeiro, dia 16. Com o formato acústico, o show revisita diferentes momentos da trajetória do Lifehouse e reúne alguns dos maiores sucessos do grupo, como Hanging by a Moment, You and Me, First Time, Broken, Whatever It Takes, Sick Sickle Carousel, Everything e Breathing. O repertório também promete surpresas com medleys, músicas menos conhecidas e canções da carreira solo de Jason Wade, tornando a primeira passagem do Lifehouse pelo Brasil uma oportunidade especial para fãs que acompanham a banda desde os anos 2000.
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4: Até aqui o grupo disponibilizou dois poderosos singles. 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

0: 7760.
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5: A inteligência artificial já ocupa um espaço significativo na produção musical. Um estudo da Submit Hub, que analisou mais de 1 milhão de lançamentos em julho, apontou que 38,5% das faixas apresentaram algum indício de uso de IA. Desse total, 23,2% foram consideradas totalmente geradas por inteligência artificial, enquanto 15,3% teriam utilizado elementos criados por IA posteriormente modificados por humanos. A plataforma, porém, alerta que a identificação ainda está longe de ser precisa. 31% dos artistas apontados pelo sistema negaram ter usado IA. Para o fundador da Submit Hub, o Jason Krishoff, o principal caminho é a transparência, permitindo que o público saiba quando uma música foi criada ou modificada com inteligência artificial e decida se deseja ouvi-la ou não.

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4: O Queens of Stone Age está preparando o sucessor de In Times New Roman de 2023 e revelou o título do novo álbum, Perfect. O anúncio veio acompanhado de um teaser estrelado por George Hume e Dean Fertitta, que aparecem disputando o perigoso jogo da faca, o Five Finger Fillet. No fim do vídeo, a data 30 de setembro de 2026 aparece riscada, acompanhada da provocativa mensagem Coming Soon, levando à possibilidade de que seja a data de lançamento do disco. O novo álbum já vinha sendo especulado desde Easy Street, parceria com Nick Lane, e primeiro material inédito da banda desde In Time New Roman. Enquanto prepara essa nova fase, o Queens of Stone Age segue na estrada pelos Estados Unidos como atração de abertura da turnê de estádios do Foo Fighters.

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10: A dupla canadense Anjin de Poutrin ganhou dois admiradores de peso, Geddy Lee e Alex Lifeson do Rush. Durante recente entrevista no Chile, os músicos elogiaram a sonoridade peculiar e a criatividade do duo, que vem chamando atenção no rock em 2026. Geddy destacou a mistura de referências como Primus, Rush, tecnologia e elementos de música complexa, enquanto Lifeson elogiou os arranjos, o uso de pedais de loop e a abordagem microtonal da dupla, classificando o resultado como hipnótico e fascinante. Para Geddy, justamente a originalidade é um dos grandes atrativos de Anjin de Poutrin. E fiel ao seu bom humor, o baixista ainda encerrou os elogios com uma brincadeira. O baterista tem um nariz maior que o meu, então eu adoro isso.
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1: 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Final de tarde de domingo, é hora de curtir o melhor do pop rock gaúcho. E a gente abre com Graforreia Xilarmônica.

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0: O Limp Bizkit pode estar preparando o seu próximo álbum de estúdio. Novas imagens dos integrantes trabalhando em estúdio reacenderam os rumores sobre o sucessor de Still Sucks, lançado em 2021. A banda já havia aparecido em sessões de gravação no ano passado, mas a intensa agenda de shows acabou dificultando o avanço do projeto. Com o nu metal novamente em alta, o grupo vive uma nova fase de popularidade e tem participado de grandes festivais e turnês. Apesar das especulações, Fred Durst e companhia ainda não confirmaram oficialmente a produção de um novo disco, nem divulgaram uma possível data de lançamento. Se confirmado, será o primeiro álbum de inéditas do Limp Bizkit em 5 anos.

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Eu sou o Fernando Machado e esse é o Música Local. Aliás, se você tem a sua banda autoral, você pode mandar o seu material aqui pra gente. Anote o e-mail fernando.uxfm@gmail.com. Vou abrir o Música Local deste domingo com uma galera que vem lá de Veranópolis. A banda se chama Engords. E tem o Gui no vocal e guitarra, o Kelvin na guitarra solo, o Samurai no baixo e backing vocal e o Perdigão na bateria e na percussão. Com vocês, Engords, com a música Na Mesma.

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0: UX FM, 7 para 7.
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6: O Rock in Rio 2026 já está com os horários dos shows definidos. A programação completa foi disponibilizada no aplicativo oficial do festival, que também reúne informações sobre lockers, transporte, experiências e ativações das marcas parceiras. Entre os grandes nomes desta edição estão Foo Fighters, Elton John, Calvin Harris e Maroon 5, além de dezenas de atrações distribuídas pelos diferentes palcos da cidade do rock. O público também poderá contar com opções especiais de transporte, como o Primeira Classe, com embarques em diversos pontos do Rio de Janeiro e da Grande Rio, além de cidades de São Paulo e Minas Gerais. Outra alternativa será o BRT Expresso Rock in Rio, com linhas diretas e semidiretas até o Parque Olímpico. O festival acontece nos dias 4, 5, 6, 7, 11, 12 e 13 de setembro no Rio de Janeiro. A partir do primeiro dia, o aplicativo também disponibilizará o mapa completo da cidade do rock. Para conferir os horários completos de cada atração, basta acessar o Instagram oficial do festival.
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2: 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Esse é o BR-106, uma hora direto com versões ao vivo do rock brazuca. Abrindo esse bloco com Vera Louca, Borracho e Louco.
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Viva a Legião Urbana!

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0: 7760.
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2: Esse é o BR-106, uma hora com o melhor do rock nacional em versões ao vivo. E o BR-106 segue com Charlie Brown Jr., Não Uso Sapato.

0: Ux FM, 3 para as 8.
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0: Mix FM, 8h27.
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0: Ux FM, 5 para as 9.
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4: Rob Thomas, vocalista do Matchbox 20, protagonizou um daqueles acidentes de palco que acabam virando história para contar. Durante o show na Feira Estadual de Illinois, em Springfield, o cantor acertou o guitarrista Paul Dossett na cabeça com o pedestal do microfone. Thomas fazia uma de suas tradicionais brincadeiras, girando o equipamento acima da cabeça quando atingiu Dossett, que estava logo atrás. O guitarrista precisou deixar o palco por alguns instantes para receber atendimento, mas voltou pouco depois. Ao comentar o episódio com o público, Thomas brincou dizendo que Dossett é seu melhor amigo e que achou que quase o matou. De volta ao palco, o guitarrista não perdeu a oportunidade de cobrar o companheiro e lembrou que já havia alertado várias vezes sobre o perigo da brincadeira. No fim, Thomas prometeu pensar melhor antes de repetir a performance. Embora pelo tom da situação, o famoso pedestal provavelmente ainda tenha lugar garantido no repertório de performances e travessuras do Matchbox 20.
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